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banda possui apenas o vocalista, guitarrista e compositor Josh Homme como membro original, ele que fundou o grupo em 1996, quando fazia ainda parte dos Screaming Trees. O primeiro álbum dos Queens of the Stone Age, homónimo, foi financiado pela própria banda e lançado em setembro de 1998, ajudando a fixar o seu nome como uma das grandes promessas do rock. O segundo álbum, R, contaria com várias participações especiais, como Mark Lanegan e Barrett Martin, dos Screaming Trees, ou Rob Halford, dos Judas Priest, mas não atingiu grandes vendas, apesar dos singles Feel Good Heat of the Summer e The Lost Art of Keeping a Secret.

O terceiro disco dos Queens of the Stone Age, Songs for the Deaf, é lançado em 2002 e o êxito entre o público e a crítica é quase unânime, com vários singles de sucesso. Até ao momento, gravaram mais 4 álbuns, caracterizados pela rotação permanente dos músicos em torno do líder, Josh Homme, e pelos amplos naipes de ilustres convidados. Mark Lanegan, que fez parte dos Screaming Trees e do megaprojeto grunge Mad Season, integrou os Queens of the Stone Age durante alguns anos, como guitarrista e vocalista. Lanegan morreu em 22 de fevereiro de 2022, aos 57 anos de idade. O seu contributo nos Queens of the Stone Age pode ser ouvido no álbum de maior sucesso, Songs for the Deaf, e no single No One Knows.

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